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1: Olá, no ar, mais um The Brazilian Show, sabadão, 7 da noite. Este é o nosso encontro brasileiro na rádio canadense, bom demais, né? Avisa todo mundo, sempre tem alguém, algum amigo que tá chegando aqui na nossa região que não sabe ainda do The Brazilian Show. Então conta geral, conta pra todo mundo. Estamos aqui todos os sábados das 7 às 9 da noite, trazendo as melhores músicas, a nossa arte, inclusive para os amigos canadenses que não entendem muito o que a gente fala por aqui, né? Mas admiram muito a nossa música. Esse programa é nosso, é da comunidade. Bora fazer essa comunidade crescer cada vez mais. Acesse as nossas redes sociais, The Brazilian Show on CJIQ. Nosso site é tbshow.ca. Fácil assim, tbshow.ca. Participe com a gente. Fala qual música que você gostaria de ouvir por aqui e fique ligadinho até às 9 da noite. Muita música aqui no seu rádio. E para aqueles que não estão aqui na região, você pode falar que é só acessar o site radios.com.br, só buscar por CJIQFM ou então CJIQFM.com. Antes de tudo, antes de muita música, tem um recado do André Ribeiro.
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A gente foi de saideira no começo do programa, olha só. Olá pra você, meu nome é Bruno, este é o The Brazilian Show. A gente fica no ar aqui todos os sábados das 7 às 9 da noite. Nesse final de semana prolongado, ah, coisa boa demais, hein? O que você tá fazendo? Tá aproveitando? Aproveita, aproveita muito, tá? Tá calor, tá esquentando, tem que aproveitar. Deixa que as músicas a gente toma conta aqui, tá bom? Este é o The Brazilian Show, você pode pedir sua música, pode conversar com a gente lá na nossa conta do Instagram. É o The Brazilian Show on CJQ. Conta pra todo mundo, conta geral que estamos aqui todos os sábados, 2 horas, trazendo o melhor da nossa arte brasileira nas ondas canadenses aqui da CJQ. Vamos agora então com Super Combo e Negra Lee. A música é Lentes, vale a pena você aumentar o volume aí.

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2: Este é o The Brazilian Show nas ondas da CJ aqui 88.3, todos os sábados das 7 às 9 da noite. Estamos por aqui. Oh, coisa boa, você ouviu Sandy Júnior, 4 estações, música antiga, né não? Muito bom. E olha só, final de semana prolongado, dia 16 de maio hoje, passando aí, já passou das 7 da noite, e é Victoria Day. Você sabe um pouquinho mais sobre Victoria Day? Tem muita gente que chama esse final de semana como o começo da temporada de verão. É aquela abertura dos colleges, começam os churrascos, campings, viagens curtas, aquela que você pega o carro e vai para alguma cidadezinha aqui em volta, tem fogos de artifício, inclusive apenas em algumas datas que pode fogos de artifício. Victoria Day é uma delas. Checa aí na sua cidade se pode ou não, tá? Waterloo é diferente de Kitchener, de Cambridge, então tem que checar se pode, se você gosta de soltar fogos de artifício. E os parques começam a ficar mais cheios. Também é um ótimo tema cultural, porque os brasileiros recém-chegados ainda não entenderam a importância desse feriado para os canadenses. É como, o brasileiro mede o ano pelo carnaval. O canadense mede pelo primeiro long weekend quente do ano, que é esse daqui. E você sabe quão importante é um calorzinho aqui na região, né não? Aumenta o som aí até as 9 da noite, tem muita música por aqui. A gente vai agora de Paula Matos, Que Sorte a Nossa!

Gustavo Lima, Gatinha Assanhada, isso aí. Esse é o The Brazilian Show, trazendo as melhores músicas brasileiras aqui na CJQ 88.3, todos os sábados, das 7 às 9 da noite. Conta pra todo mundo, hein? Dia 16 de maio, final de semana prolongado. Aí você me fala, bom, tem como aproveitar o long weekend sem gastar muito? Tem sim, tem muitos parques aqui na região. É só buscar esses parques públicos com trilhas fantásticas para fazer. Pode parar para fazer um piquenique também. Tem o Vitória Park, tem San Jacobs, eventos gratuitos, principalmente nesse final de semana. Você pode procurar aí um lugar que vai ter fireworks de graça e vai ter alguns food trucks também. É só procurar os melhores eventos gratuitos na cidade que você está. Farmers Market, tem praias próximas, a água vai estar gelada? Vai estar pra caramba, mas dá pra aproveitar o visual. E road trips curtas, eu e a Bel, a gente faz muito isso, a gente pega o carro e vai procurar cidadezinhas em volta. Mesmo com o preço da gasolina lá nas alturas, no espaço, dá pra aproveitar umas viagens curtas aí, só pegar o carro e ir com força, vai mesmo, aproveita. E também, a qualidade de vida aqui no Canadá é isso, é esse ar puro, é esses parques grátis, essas trilhas, é fantástico, aproveita, tá? Bora agora de hit, ó, música velha, hein? Música velha, mas muito boa. Menina Veneno, aumenta o som aí.

Poeta Zezé de Camargo, a voz dele tava boa, né, na gravação, no dia em que eu saí de casa. Ah, bora agora de Jota Quest, então? Daqui só se leva o amor, aumenta o som aí!

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